0: Marin Bailey Rain.
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3: O árbitro brasileiro Wilton Pereira Sampaio, de Goiás, vai apitar o jogo de abertura da Copa do Mundo entre México e África do Sul pelo Grupo A. Na quinta-feira, às 16h, horário de Brasília, na Cidade do México. Os assistentes também são brasileiros, Bruno Pires, igualmente de Goiás, e Bruno Bosquilha, do Paraná. Além de México e África do Sul, Grupo A tem Coreia do Sul e República Tcheca. Os outros árbitros brasileiros indicados pela FIFA para a Copa são Rafael Claus, de São Paulo, e Ramon Abate Abel, de Santa Catarina. Os outros assistentes são Danilo Maniz, de São Paulo, Rafael Alves, do Rio Grande do Sul, e Rodrigo Figueiredo, do Rio de Janeiro. Uma pesquisa publicada na respeitada revista científica Lancet revela que a retatrutida pode reduzir em até 28% o peso de pacientes com diabetes tipo 2. A perda de peso com a substância é próxima ao de uma cirurgia bariátrica e pode mudar o cenário no tratamento. O estudo reforça os dados que a Eli Lilly, empresa responsável pela pesquisa da substância, já vinha divulgando. A pesquisa também mostrou que a substância pode ser eficaz para a apneia do sono e a osteoartrite no joelho. A retatrutida é da mesma família das canetas emagrecedoras Ozempic e Mounjaro, mas age em 3 hormônios diferentes ao mesmo tempo, em vez de 1 ou 2. Por isso, é chamada de molécula de tripla ação. Próximo informativo daqui a pouquinho às 11 da noite. Outras notícias também no nosso site jb.fm.
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Agora 10 horas em ponto, meu boa noite todo especial para você que é muito especial. Que bom que estamos juntos para curtirmos mais 2 horas só com clássicos da música internacional. É a melhor playlist do seu final de noite, sem dúvida nenhuma, é o Love Songs, aqui em 99,9 na JBFM. Aquelas músicas que tocavam numa determinada época, quando acontecia alguma coisa, rolava algum lance especial na sua vida, e sempre que você ouve, bate uma saudade, bate uma emoção especial. Tudo isso pra você, a partir de agora até a meia-noite. Com muita informação, muita notícia relevante, eu trago pra você agora, pra começarmos bem demais, como eu brinco sempre, aquela música que corta feito faca. Rockwell e Knife.

Você está na JBFM curtindo o Love Songs, curtindo Patrick Swayze e Wendy Fraser. Agora 10h10. Muito boa noite.

O som do Blue Magic. Tivemos também Patrick Swayze e Wendy Fraser, que você curtiu. She's Like the Wind. Jermaine Jackson, o irmão mais velho do Michael, aliás, o primeiro a sair do Jackson 5 em 1975. A música Do What You Do. E abrindo o Love Songs de hoje, tivemos Rockwell cantando a música Knife. Agora, 10 horas mais 18 minutos. Que bom que você está aqui comigo. E até a meia-noite vai curtir muita coisa legal na JB.

Esse é o nosso encontro com a saudade, o Love Songs, aqui na JBFM, agora 10h25. Muito boa noite para você.

0: Muito bem, tivemos So Very Hard to Go, o som do Tower of Power que a gente curtiu aqui no Love Songs, também Diana Ross, a música Missing You, Better Be Home Soon, Crowded House. Aliás, Missing You, eu já contei aqui antes, mas não custa lembrar, né? Diana Ross batendo um papo com o Lionel Richie a respeito do Marvin Gaye, que tinha sido morto pelo pai, né? Pouco tempo antes. Eram muito amigos, Diana Ross e o Marvin Gaye. E aí o Lionel Richie, com todo aquele material, ele compôs a música Missing You, que a Diana Ross gravou brilhantemente. Better Be Home Soon, Crowded House, abrindo essa sequência aqui no Love Songs. 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Agora 10h30, muito boa noite.
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0: A FGV Arte, na Praia de Botafogo, está com a exposição Eu Chorei Rios, Arte dos Povos Originários da América. Com curadoria de Glicéria Tupinambá e Paulo Herkenhoff, a mostra apresenta pinturas, fotos, esculturas, objetos, instalações e artefatos históricos feitos por artistas indígenas da América Latina. Entre eles estão Ailton Krenak, Cláudia Andujar e Mestre Valentim. A exposição fica em cartaz até o dia 20 de setembro e a entrada é franca. A FGV Arte fica na Praia de Botafogo, número 186. O espaço funciona de terça a sexta, das 10 da manhã às 8 da noite, e nos fins de semana, das 10 da manhã às 6 da tarde.
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2: Agora 10h33, é muito bom ter a sua companhia, com muita saudade e emoção. O Love Songs.

0: Você está na JBFM, você está curtindo o Love Songs. Muito boa noite para você.
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Agora faltam 18 minutos para as 11 horas. Muito boa noite para você. JBFM, o Love Songs no ar, com músicas inesquecíveis, como essa aí. Em algum lugar lá fora, Somewhere Out There, James Ingram, Linda Ronstadt.

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A gente recordou aqui no Love Songs o som do Brad, a música Baby, I Want You. Também de 1987, ganhadora de 2 prêmios Grammy, a música Somewhere Out There, com James Ingram e Linda Ronstadt. Uma canção lindíssima, né, do filme, do desenho animado Fievel, um conto americano. Tem uma frase muito interessante. A ideia dessa música é que, sob o mesmo céu, duas pessoas distantes podem se sentir conectadas. É verdade, né? Antes tivemos New Kids on the Block, Please Don't Go Girl, e I Can Wait Forever, o som do Air Supply. Agora faltam 11 minutos para as 11. Você está no Love Songs da JB.

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Muito boa noite, faltando 3 minutinhos para as 11 horas. Agora uma música que eu adoro. I Never Fall in Love. O som do David Sigerson.

0: I Never Fall in Love. Change, não. You Touched My Life, Gwen Guthrie. E o som das meninas do Heart. Aliás, o grupo Heart, mas tem duas irmãs cantoras, né? A música These Dreams. Agora 11 horas em ponto. Muito boa noite.
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0: O governador em exercício do Rio, Ricardo Couto, disse que planeja assinar a adesão ao programa de pleno pagamento de dívidas dos estados até o fim deste mês. Segundo o desembargador, a União está vendo o esforço do estado para a contenção de despesas. Ricardo Couto se reuniu com o ministro da Fazenda, Dario Durigan. No início de maio, o presidente Lula autorizou oficialmente que o Estado do Rio encerre sua participação no regime de recuperação fiscal para aderir ao PROPAG, a nova sistemática de negociação mais vantajosa para os estados. No caso do Rio, a prestação média mensal da dívida de R$ 490 milhões de reais pode baixar para cerca de 113 milhões, com crescimento gradual ao longo de 5 anos. O Instituto Nacional de Meteorologia prevê para amanhã no Rio um dia com muitas nuvens, mas não se fala em possibilidade de chuva. A temperatura deve variar entre a mínima de 13 e a máxima de 28 graus. Próximo informativo, meia-noite. Outras notícias também no nosso site, jb.fm.
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1: Agora 11 horas mais 4 minutos. Boa noite. Eu sou Maurício Berger e tô sempre muito feliz de estar à frente do Love Songs e dividir com você todo esse clima romântico que a gente coloca no ar aqui na JBFM de segunda a sexta entre 10 e meia-noite. Sempre contando com seu carinho, com a sua companhia e trazendo agora o som do Floaters.
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A saudade mexendo com o nosso coração, com a nossa emoção. É o Love Songs aqui da JBFM. Agora 11:12.

Essa aí foi a Annie Lennox e a música No More I Love Yous. Stuck on You, Lionel Richie. E ainda recordamos Floaters com Float On. Agora 11:16, você está em 99,9, você está na JBFM, curtindo músicas inesquecíveis, uma mais gostosa do que a outra. Que tal essa? The Closer I Get to You. Cantam Roberta Fleck e Donny Haraway.

0: também, Roberta Fleck, Donnie Haraway, The Closer I Get To You. Agora 11h29, mais um intervalinho chegando e já já a última meia hora de hoje do nosso Love Songs desta segunda-feira. A gente está fechando muito bem esse dia 8 de junho.
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0: Agora 11h31, muito boa noite para você. E continua comigo, essa última meia hora eu abro assim, ó.

Os maiores clássicos da música internacional você curte aqui, no Love Songs, da JBFM. Agora 11:39. Boa noite.

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O ano era 1972. Uma canção de ninar, rock and roll. O B.J. Thomas cantou aqui no Love Songs Rock and Roll Lullaby. Tivemos mais uma versão de um grande sucesso da música internacional, né? Diana Krall com Just the Way You Are. O grupo A-ha, Hunting High and Low, e também Michael Jackson, lá no início da sua carreira solo, a música One Day in Your Life. Faltando 12 minutos para meia-noite, a diva Whitney Houston e a canção Run To

JBFM, faltando 3 para meia-noite. É o Love Songs trazendo a última de hoje. Essa canção é maravilhosa, toca demais o meu coração.

0: o som do Styx, a música Baby. Tivemos antes também aqui no Love Songs, para fecharmos o nosso programa Always, com Atlantic Star e Run to You, canção com Whitney Houston.
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0: A tradicional festa na rua Alzira Brandão, na Tijuca, durante as Copas do Mundo, não será realizada este ano. A organização oficializou o cancelamento das festividades. Em nota, os responsáveis informaram que, após as análises finais, os órgãos públicos competentes concluíram que não seria possível fazer o evento dentro dos padrões exigidos. Segundo o comunicado, em qualquer decisão dessa natureza, a integridade, a segurança e o bem-estar do público devem vir em primeiro lugar. Os organizadores destacaram que o Alzirão faz parte da memória afetiva de gerações de torcedores e seguirá ocupando um lugar especial na história das Copas do Mundo. A Prefeitura do Rio decretou ponto facultativo para os servidores municipais no dia 24 de junho, uma quarta-feira, a partir das 3 da tarde, por causa do jogo Brasil e Escócia pela Copa do Mundo. A decisão leva em consideração os impactos que a partida pode causar na mobilidade urbana e no sistema de transportes da cidade. Esse jogo está marcado para as 7 da noite. O ponto facultativo exclui os serviços que não podem ser paralisados. Próximo informativo, à 1 da manhã. Outras notícias também no nosso site, jb.fm.
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0: Agora 3:30. Bom dia pra você e que bom que continuamos juntos. Até 1 hora da manhã, eu, Maurício Berger, e você. Ainda vamos ouvir músicas muito legais aqui em 99,9, aqui na JBFM. Tem muita informação importante ainda. E agora, tem essa, ó. Bom dia pra você.

Mariah Carey, Can't Let Go. Ainda Fire and Rain, James Taylor. Tivemos Patrícia Marques aqui na JBFM. Quando Chove, Hooverphonic, Anger Never Dies. Agora 00:17. Uma ótima terça-feira para você, um dia bem gostoso de ser vivido. É seu aniversário? Parabéns! Muita saúde, muitas felicidades para você. Obrigado por essa companhia tão especial que você faz para mim. E essa música também é muito especial.

0: Tivemos Tina Turner cantando GoldenEye, também Beyoncé, Halo, You Will Know, que saudade, que música linda, Stevie Wonder, aliás, Stevie Wonder é um talento, né? Cara fantástico. Bom, agora 00h29, aquele intervalinho voando e já já tem mais música.
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1: Brothers, listen to the music. E também Neither One of Us.
2: Admito que perdi.
1: O som de Gladys Knight and the Pips. Agora faltam 16 minutos para uma hora da manhã. Muito bom dia para você que está aqui na JBFM, a sua companhia onde você estiver.

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2: O Instituto Butantan afirmou que vai manter o compromisso com a ciência e a saúde da população após a decisão do Ministério da Saúde de interromper temporariamente a vacinação contra a dengue para reavaliar a estratégia vacinal. A suspensão da imunização contra a dengue com a vacina do Butantan foi motivada pela ocorrência de 42 reações adversas e 2 mortes suspeitas. Segundo o Butantan, a medida foi adotada de forma preventiva e ainda não é possível afirmar se os casos estão relacionados à vacinação que estava sendo aplicada apenas em profissionais da saúde. O Butantan afirmou que, caso a segurança da vacina seja confirmada, a imunização será retomada. A camisa amarela da seleção brasileira para a Copa do Mundo 2026 foi eleita a segunda mais bonita da competição pelo site americano The Athletic. A amarelinha fica atrás apenas do uniforme de Gana. Inglaterra, Alemanha e Marrocos completam o top 5 do ranking. Em último lugar, aparece o uniforme da Croácia. A publicação justifica a posição citando a mudança no tradicional desenho quadriculado da camisa da seleção croata. Próximo informativo agora, às 6 horas da manhã. Outras notícias você pode conferir também no nosso site. Acesse lá jb.fm.
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0: On Fly Away, versão do DJ Pnau, grupo australiano de música eletrônica para a canção de Elvis Presley, Suspicious Minds, gravada no ano de 1969 para o álbum From Elvis in Memphis. Essa versão do DJ Pnau faz parte da trilha sonora do filme Elvis, lançado em 2022, que conta a história da vida do astro da música norte-americana. 6:02, bom dia.
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0: A Copa do Mundo de 2026 pode movimentar até 244 milhões e 900 mil reais na economia carioca durante os jogos da seleção brasileira. O cálculo da Rio Tour leva em consideração o cenário mais favorável para o Brasil na competição, ou seja, a disputa dos 8 jogos possíveis com a chegada à final e a conquista do hexacampeonato mundial. Segundo o levantamento, a trajetória da seleção pode representar ganhos expressivos para a economia carioca. A cada avanço do Brasil no torneio, o impacto econômico cresce em cerca de 30 milhões e 600 mil reais por jogo disputado. A seleção da Suíça pode enfrentar um oponente inusitado durante a preparação para a Copa do Mundo. Centro de treinamento da equipe em San Diego, na Califórnia, é cercado por uma área com presença de cobras. A própria Federação Suíça alertou sobre o perigo através de uma publicação nas redes sociais. O alerta chamou atenção após os suíços divulgarem um mapa das instalações utilizadas pela delegação. No material, áreas como o campo de treinamento, academias e vestiários aparecem identificadas. Ao redor do complexo, uma extensa faixa foi destacada com o aviso Área de Cobras, na cor vermelha. A equipe emitiu um aviso para que os jogadores e integrantes da comissão técnica redobrem a atenção. Próximo informativo daqui a pouco às 7:00, o painel JB Primeira Edição. Outras notícias também no nosso site. Acesse jb.fm. 6:05, hoje é terça-feira, dia 9 de junho de 2026. Eu sou Alexandre Tavares e vou ficar com você até às 10 da manhã. Muito obrigado pela sua companhia. Vamos juntos com muita música e informação do seu jeito aqui na JBFM.
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0: The Chi Lights, Try My Side of Love. Skank, resposta 6:25. Bom dia.
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0: Lighthouse Family. Ai, Legião Urbana, Monte Castelo. Faltam 19 minutos para as 7. Bom dia.
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0: Faltam 18 minutos para as 7. Bom dia.
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0: More Than I Can Bear. Matt Bianco na JBFM, Cidade Negra, Firmamento. Falta um minuto para as sete. Bom dia.
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0: Muito bom dia, 7:01, terça-feira, 9 de junho de 2026. Painel JB, primeira edição, traz hoje os seguintes destaques. Governador do Rio diz que vai aderir ao novo programa de renegociação de dívidas com a União até o fim do mês. Linha de ônibus 433 volta a circular hoje no Rio e mais três suspensas em janeiro retornam até julho. Nova caneta emagrecedora reduz peso em até 28%, revela pesquisa. Jogo de abertura da Copa terá trio de arbitragem brasileiro. Tradicional Alzirão na Tijuca é cancelado e organização anuncia que não haverá eventos na Copa do Mundo deste ano. 7:02.
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0: Vamos agora às primeiras informações de hoje sobre o trânsito com o nosso repórter Carlos Eduardo Cardoso. Muito bom dia, Cadu.
8: Bom dia, Alexandre Tavares, ouvintes da JB. Iniciamos agora a cobertura de trânsito. Nesta manhã de terça-feira, tem interdição parcial do viaduto Ataulfo Alves no deslocamento a partir da Avenida Brasil em direção à Rua Couto de Magalhães, em Benfica. Durante a madrugada, um caminhão tombou na curva. O veículo já foi retirado, mas o container que esse caminhão carregava ainda está na pista, por isso essa interdição parcial. O trânsito é lento nesse trecho da Avenida Brasil. Não há um grande impacto, já que é uma via de fluxo menor nesse horário da manhã. Equipes da Prefeitura atuam no local. Na Avenida Brasil, em direção ao centro, as retenções são mais frequentes a partir do Trevo das Missões, tanto na pista central quanto na pista lateral, dificuldades principalmente até a altura de Manguinhos. A linha vermelha tem congestionamento na passagem pela BR-040 e em trechos a partir do Fundão até São Cristóvão. Carlos Eduardo Cardoso para a JBFM.
0: Obrigado, Cadu, pelas primeiras do trânsito. Bom trabalho para você de apuração aí, até daqui a pouco. 7:04. Painel JB, primeira edição, começa agora. Bom dia.
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0: Phil Collins na JBFM. Do you remember? How do you feel? Ed Sheeran, Gilberto Gil, Drão, 7:21. Bom dia.
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2: A estrada do Mendanha segue interditada na pista em direção à Avenida Brasil por conta do rompimento de uma adutora durante a tarde desta segunda-feira. Durante a madrugada o serviço foi concluído, mas a via ainda não foi totalmente liberada. O trânsito em direção à Avenida Brasil é deslocado pela Avenida Paulo Afonso, depois Estrada do Pedregoso. Segundo o Centro de Operações da Prefeitura, em função dessa ocorrência, tem congestionamento nos dois sentidos da Estrada do Mendanha. Quem puder evitar a Estrada do Mendanha é uma opção, por exemplo, acessando a Avenida Brasil a partir da Estrada da Posse. Tem retenção nesse momento na Marechal Rondon, a partir do acesso pela Barão do Bom Retiro até a altura do bairro do Riachuelo, no deslocamento do Meier em direção ao centro. Boa movimentação no final do percurso da Grajaú Jacarepaguá, acesso a José do Patrocínio. O trânsito é intenso na José do Patrocínio, na Teodoro da Silva. Tem retenção no acesso para a Rua Pereira Nunes. Isso é reflexo da movimentação da Avenida Professor Manuel de Abreu. Tem retenção na Professor Manuel de Abreu até a altura da Rua Maxwell, para quem se desloca em direção a São Francisco Xavier, em direção à Avenida Repelé. O trânsito é lento na Avenida Repelé, na passagem pelo viaduto Odovaldo Cosi. Carlos Eduardo Cardoso para JBFM.
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0: Marvin Gaye, na JBFM, What's Going On, Ivan Lins, Iluminados, 7:30, bom dia.
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3: Muito intenso nesse momento no elevado do gasômetro, no deslocamento em direção à Avenida Brasil. A movimentação é maior no sentido Francisco Bicalho, mas sem retenção nesse momento para quem segue a partir da ponte, a partir da Avenida Brasil, em direção ao centro da cidade. Quem chega ao Rio pela ponte e opta pela Avenida Brasil, pista central em direção a Francisco, a Avenida Rodrigues Alves, perde tempo nesse momento, tem retenção no deslocamento em direção a Rodrigues Alves pelo trecho de São Cristóvão da Avenida Brasil, pista central. A pista lateral tem boa movimentação em direção a Francisco Bicalho, trânsito intenso na Francisco Bicalho, sem grande dificuldade nesse momento, no deslocamento em direção à Praça da Bandeira. São boas as condições tanto na pista central quanto na pista lateral da via. Em direção ao gasômetro, rodoviária, a movimentação é apenas intensa nesse momento na Francisco Bicalho, boa circulação no trevo das Forças Armadas, trânsito intenso na transição do elevado Rufino Pizarro para o elevado Engenheiro Frecenete, deslocamento em direção ao túnel Rebouças. Carlos Eduardo Cardoso para JBFM.
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2: A tradicional festa na rua Alzira Brandão, na Tijuca, durante as Copas do Mundo, não será realizada este ano. A organização oficializou o cancelamento das festividades. Em nota, os responsáveis informaram que, após as análises finais, os órgãos públicos competentes concluíram que não seria possível fazer o evento dentro dos padrões exigidos. Segundo o comunicado, em qualquer decisão dessa natureza, a integridade, a segurança e o bem-estar do público devem vir em primeiro lugar. Os organizadores destacaram que o Alzirão faz parte da memória afetiva de gerações de torcedores e seguirá ocupando um lugar especial na história das Copas do Mundo. JBFM, 7h36. Bom dia.
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1: As linhas de ônibus 222-433-439-463 voltarão a operar de forma escalonada até o mês que vem. A medida foi anunciada pela Prefeitura. Desde janeiro, quando o município lacrou as garagens da Real Auto Ônibus e da Transportes Vila Isabel, as linhas operadas por essas viações, que faziam a ligação entre as zonas norte e sul, tiveram a circulação paralisada. Segundo a Prefeitura, a primeira a retornar é a 433 Vila Isabel Siqueira Campos, que está voltando às ruas hoje.
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1: Terça-feira no Rio, começando com muitas nuvens. Mas, segundo o Instituto Nacional de Meteorologia, não há previsão de chuva. A temperatura deve chegar hoje aos 27 graus. JBFM, faltam 13 minutos para as 8. Bom dia.
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0: This Is Not America com David Bowie e Pat Metheny Group. Lançada em 1985, essa canção chamou muita atenção pelo fato de ser completamente diferente da música mais dançante que Bowie fazia naquela década. Ela foi composta em parceria com os músicos de jazz fusion Pat Metheny e Lyle Mays do Pat Metheny Group e nasceu como um tema instrumental, com Bowie colocando a letra posteriormente. David Bowie, Pat Metheny, This Is Not America, na JBFM. Faltam 6 minutos para as 8. Bom dia.
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2: Um acidente interdita parcialmente a rodovia Presidente Dutra no deslocamento em direção ao Rio de Janeiro, na altura de Nova Iguaçu. Acidente envolvendo um caminhão e um ônibus. A movimentação é lenta e com dificuldade nesse trecho, transcongestionado, na verdade, nesse trecho da rodovia Presidente Dutra. Trânsito lento nesse momento pelo elevado 31 de março, deslocamento em direção ao túnel Santa Bárbara. A movimentação é intensa também nesse momento no sentido contrário, e tem retenção no acesso a partir da Praia de Botafogo pelo viaduto Santiago Dantas. O trânsito é lento na Fernando Ferrari, também num trecho da Pinheiro Machado até a altura da Rua Paissandu em direção ao túnel Santa Bárbara. Movimentação intensa nesse momento na circulação pelo viaduto Engenheiro Noronha para quem chega à Zona Sul pelo Santa Bárbara e segue em direção a Muniz Barreto. Carlos Eduardo Cardoso para a JBFM.
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0: O Instituto Butantan afirmou que vai manter o compromisso com a ciência e a saúde da população após a decisão do Ministério da Saúde de interromper temporariamente a vacinação contra a dengue para reavaliar a estratégia vacinal. As suspensão da imunização contra a dengue com a vacina do Butantan foi motivada pela ocorrência de 42 reações adversas e 2 mortes suspeitas. Segundo o Butantan, a medida foi adotada de forma preventiva e ainda não é possível afirmar se os casos estão relacionados à vacinação, que estava sendo aplicada apenas em profissionais da saúde. O Butantan informou que, caso a segurança da vacina seja confirmada, a imunização poderá ser retomada. JBFM, 8 horas. Bom dia.
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1: O governador em exercício do Rio, Ricardo Couto, disse que planeja assinar a adesão ao programa de pleno pagamento de dívidas dos estados até o fim deste mês. Segundo o desembargador, a União está vendo o esforço do estado para a contenção de despesas. Ricardo Couto se reuniu com o ministro da Fazenda, Dario Durigan. No início de maio, o presidente Lula autorizou oficialmente que o estado do Rio encerre sua participação no regime de recuperação fiscal para aderir ao PROPAG, a nova sistemática de renegociação mais vantajosa para os estados. No caso do Rio, a prestação média mensal da dívida de R$ 490 milhões de reais pode baixar para cerca de 113 milhões, com um crescimento gradual ao longo de 5 anos. JBFM 8:08, bom dia.
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0: Mr. Broken Wings. Bruce Springsteen, Streets of Philadelphia. E Paulo Miklos, O Sal da Terra. 8:16, bom dia.
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4: Segundo a Ecopoint, há registro de um acidente no sentido Rio de Janeiro, na altura da Grande Reta. 51 minutos, tempo de travessia no deslocamento de Niterói em direção ao Rio de Janeiro, afetando os acessos por Niterói. A movimentação é intensa também nesse momento na Avenida Brasil, na altura de Ramos, Manguinhos, dificuldades maiores em função de veículo enguiçado, ocupando, interditando a pista, uma faixa da pista lateral da Avenida Brasil, no deslocamento em direção ao centro da cidade. Trânsito intenso na Ponte da Joatinga, tanto no acesso para o tablado superior quanto inferior. Tem retenção ao longo desse percurso, em direção a São Conrado. Chegando a São Conrado, trânsito intenso na autoestrada Fernando McDowell. Tem retenção em função do acesso ao túnel Zuzu Ângelo. O caminho pela Avenida Niemeyer é uma opção, mas tem retenção na altura do Vidigal, em função do sinal de trânsito para a travessia de pedestres. A partir desse ponto, boa movimentação em direção ao Leblon. Lembrando que até 10:30 da manhã, mão única no sentido Leblon, na Avenida Niemeyer. Seguindo pela autoestrada, passando pelo túnel Zuzu Ângelo, tem retenção na Padre Leonel Franca, saída do túnel acústico, em função do sinal de trânsito de acesso à rua Mário Ribeiro. Carlos Eduardo Cardoso para JBFM.
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0: A FIFA confirmou oficialmente que o árbitro Omar Artan, da Somália, não vai atuar na Copa do Mundo. O profissional teve a entrada nos Estados Unidos negada na semana passada. Artan desembarcou em Miami, mas não conseguiu acessar o território americano, mesmo com um visto válido. Ele acabou deportado e retornou à Turquia, onde fez escala. A FIFA disse que não se envolve nos processos de imigração dos países sede. indicado pela própria FIFA, Artan é um dos principais profissionais de arbitragem no continente africano e seria o primeiro da Somália a participar de uma Copa do Mundo. Em 2025, ele foi eleito o melhor árbitro africano. JBFM 821. Bom dia.
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1: A taxa de aprovação do presidente dos Estados Unidos, Donald Trump, permaneceu próxima dos níveis mais baixos de sua trajetória política nos últimos dias. Segundo pesquisa Reuters Ipsos, concluída nesta segunda-feira, 35% dos entrevistados disseram aprovar o desempenho de Trump. É o mesmo índice da pesquisa feita em meados de maio. O resultado ficou pouco acima do menor nível de aprovação do atual mandato de Trump, de 34%, apurado em abril, e também próximo do pior índice do primeiro mandato, que foi de 33% em dezembro de 2017. A pesquisa Reuters Ipsos ouviu 4.531 adultos online e tem margem de erro de 2 pontos percentuais. JBFM, 8:30, bom dia.
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0: Simply Red, Stars, Alex Warren, Ordinary, Ana Carolina, Problemas. 8:38, bom dia.
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0: Um acidente interdita parcialmente o sentido Barra da Tijuca da linha amarela na altura de Pilares, provocando congestionamento maior nesse momento no sentido Barra. Lembrando que tem operação da faixa reversível, então uma das três faixas do sentido Barra da Tijuca opera nessa manhã em direção ao Fundão. Com essa interdição, o trânsito fica bem mais complicado. Alguns veículos até já foram colocados numa faixa de aceleração a partir do acesso pela Avenida Dom Helder Câmara, por onde, inclusive, boa parte dos veículos que trafegam passam em função da interdição das outras duas faixas. Tem congestionamento também no trecho de Jacarepaguá, mas no sentido Fundão. Trânsito com dificuldades na altura da Avenida Jeremário Dantas. No sentido contrário, trânsito intenso até a Avenida Ayrton Senna. O trânsito é lento na Ayrton Senna, na Gardenia Azul, para quem segue em direção à Orla da Barra. Movimentação lenta e com dificuldades também nesse momento na estrada do Gabinal, até o acesso para a Avenida Ayrton Senna, nesse momento, a partir da altura da Tenente Coronel Muniz Aragão. Reflexo, inclusive, na Tenente Coronel Muniz Aragão, no trânsito da estrada do Gabinal. Movimentação intensa na Avenida Ayrton Senna, em direção à linha amarela, sem retenção tanto na pista central quanto lateral. Carlos Eduardo Cardoso para a JBFM.
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4: Olá, amigos da JBFM. Neymar segue sendo preparado para o segundo jogo da seleção brasileira na Copa do Mundo. A estreia acontece sábado, dia 13, mas é contra o Haiti na Filadélfia, dia 19, que o técnico Carlo Ancelotti conta com o craque da camisa 10, que vem fazendo o trabalho de fisioterapia. Ontem realizou exames de imagem que apontaram a evolução na regressão da lesão sofrida na panturrilha. O treinador não conta com Neymar, mas conta com força máxima para a estreia sábado diante da equipe do Marrocos em Nova Jersey. Por aqui, os clubes brasileiros vão ao mercado. O Fluminense quer o zagueiro Nino. O Vasco quer um atacante, principalmente se Andrés Gomes for negociado depois da Copa do Mundo. O Botafogo quer negociar Danilo, que está com a seleção brasileira. E o Flamengo está de olho, porque alguns jogadores vão sair. Dentre eles, Everton Cebolinha, praticamente é certo. Eu sou o Fábio Azevedo e volto no Painel JB, segunda edição, por dentro do jogo. E desejo a você um excelente dia.
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1: Uma pesquisa publicada na respeitada revista científica Lancet revela que a retatrutida pode reduzir em até 28% o peso de pacientes com diabetes tipo 2. A perda de peso com a substância é próxima ao de uma cirurgia bariátrica e pode mudar o cenário no tratamento. O estudo reforça os dados que a Eli Lilly, empresa responsável pela pesquisa da substância, já vinha divulgando. A pesquisa também mostrou que a substância pode ser eficaz para a apneia do sono e a osteoartrite no joelho. A retatrutida é da mesma família das canetas emagrecedoras, como o Ozempic e o Mounjaro, mas age em 3 hormônios diferentes ao mesmo tempo, em vez de 1 ou 2. Por isso é chamada de molécula de tripla ação. JBFM, faltam 9 minutos para as 9. Bom dia.
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0: Bruce Hornsby, The Range, The Wait Is, Paralamas do Sucesso, Saber Amar, Sam Smith, Stay With Me, Michael Jackson, Heal the World. Falta um minuto para as nove. Bom dia.
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6: O trânsito melhorou no trecho de Jacarepaguá da linha amarela, no sentido Fundão, na altura da Avenida Jeremário Dantas. Trânsito apenas intenso nesse trecho. Situação se inverteu. Agora a retenção ocorre no sentido Barra da Tijuca, da linha amarela, em função do acesso à Avenida Ayrton Senna. Lembrando que no sentido Barra também tem congestionamento na Zona Norte por conta de um acidente que interdita parcialmente a linha amarela na altura de Pilares. Tem a operação ainda da faixa reversível, então menos faixas de rolamento liberadas em direção à Barra da Tijuca, entre a Avenida Brasil e linha vermelha, até a altura de Pilares, pela linha amarela. A movimentação na Avenida Brasil é intensa ainda em direção ao centro. As retenções são mais frequentes a partir do trevo das Missões. Tem retenções em trechos da pista central e lateral. Segundo o centro de operações da Prefeitura, registro de um acidente na altura da Maré. A movimentação é intensa em Benfica, Caju, para quem segue em direção ao centro pela Avenida Brasil. Trânsito intenso e com problemas também na linha vermelha. Tem congestionamento na altura da BR-040, depois em trechos a partir do Fundão até São Cristóvão. A Avenida Brasil é uma opção um pouco melhor para quem circula pela linha amarela em direção ao centro da cidade, em função do fluxo retido até a altura da Maré. Trânsito intenso na Avenida Repelé, lento na altura do viaduto do Valdo Cosme, para quem segue em direção ao centro da cidade. Movimentação intensa no acesso a Francisco Bicalho, a partir da Praça da Bandeira. Lenta circulação entre o viaduto, entre o elevado Engenheiro Noronha e o elevado Engenheiro Freycinet, deslocamento em direção ao túnel Rebouças. Eu estou encerrando agora a cobertura de trânsito desta manhã. Obrigado a você, ouvinte, pela sua atenção. Alexandre Tavares, ouvintes da JB. Então, todos uma boa terça-feira. Carlos Eduardo Cardoso para a JBFM.
0: Obrigado, Cadu, pelas informações de hoje do trânsito. Bom dia para você também. Bom descanso, até amanhã. 9:02.
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1: A Argentina vai ser campeã mundial, com a França em segundo lugar e a Espanha em terceiro. Pelo menos, é o que aponta um supercomputador da Universidade de Reading, na Inglaterra, treinado para fazer previsões sobre a Copa do Mundo deste ano. Trabalho liderado pelo economista James Reed consiste em fazer um número muito alto de simulações dos jogos para chegar a um provável campeão. Depois de simular todas as partidas do Mundial 10 mil vezes, o supercomputador previu um equilíbrio no topo, com a Argentina levando a taça e França e Espanha praticamente empatadas no segundo e no terceiro lugar. De acordo com essas simulações, Brasil e Inglaterra aparecem logo na sequência.
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1: A terça-feira no Rio segue com muitas nuvens, mas sem previsão de chuva. Segundo o Instituto Nacional de Meteorologia, a temperatura deve chegar hoje aos 28 graus. JBFM, 9 e 13. Bom dia.
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0: Everything But a Girl com Missing, música de 1994 do álbum Amplified Heart. O nome da banda Everything But a Girl foi inspirado no slogan de uma famosa loja de móveis da cidade natal do casal, onde podia-se ver um letreiro: For Your Bedroom Needs, We Sell Everything But the Girl. Na tradução literal, vendemos tudo o que você precisa para o seu quarto, exceto a garota. Everything But a Girl com Missing na JBFM. 9:21, bom dia.
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0: Em Botafogo, Avenida Lauro Sodré tem trânsito lento no sentido Copacabana, desde a Avenida das Nações Unidas até o Shopping Rio Sul. No sentido Flamengo, boas condições. Trânsito intenso também na Rua Voluntários da Pátria, próximo à Rua Real Grandeza. E na Avenida Brasil, um acidente envolvendo um caminhão ocupa uma faixa da pista central na altura da Maré, no sentido centro, e causa retenções desde Parada de Lucas.
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5: 9h23, bom dia.
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1: O árbitro brasileiro Wilton Pereira Sampaio, de Goiás, vai apitar o jogo de abertura da Copa do Mundo entre México e África do Sul pelo Grupo A, na quinta-feira, às 16h, horário de Brasília, na Cidade do México. Os assistentes também são brasileiros, Bruno Pires, igualmente de Goiás, e Bruno Bosquilha, do Paraná. Além de México e África do Sul, o Grupo A tem Coreia do Sul e República Tcheca. Os outros árbitros brasileiros indicados pela FIFA para a Copa são Rafael Claus, de São Paulo, e Ramon Abate Abel, de Santa Catarina. Os outros assistentes são Danilo Maniz, de São Paulo, Rafael Alves, do Rio Grande do Sul, e Rodrigo Figueiredo, do Rio de Janeiro. JBFM 936, bom dia.
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0: Na JBFM, Sunday Morning, Adriana Calcanhoto, mais feliz, with or without you, com o grupo U2. Faltam 17 minutos para as 10. Bom dia.
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0: A Comissão de Constituição e Justiça da Câmara dos Deputados retoma hoje a discussão sobre a proposta de emenda à Constituição que reduz a maioridade penal para 16 anos. A sessão está marcada para começar às 14h30. O texto, relatado pelo deputado Coronel Assis, do PL de Mato Grosso, é o único item da pauta da reunião. O documento propõe a queda de 18 para 16 anos de idade para que o jovem passe a responder criminalmente. Além disso, o texto estabelece o voto obrigatório para maiores de 16 anos e diminui também a idade mínima para concorrer a cargos eletivos, sendo 16 anos para vereador, 18 para deputado ou prefeito, 25 para governador e 30 anos para presidente. JBFM, faltam 16 minutos para as 10. Bom dia.
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1: A República Democrática do Congo anunciou que o número de mortes causadas pelo surto de ebola ultrapassou 100 vítimas. O último relatório divulgado por autoridades do país cita 550 infectados e 101 óbitos. Segundo o governo do Congo, 35 novos casos foram confirmados nas últimas 24 horas, incluindo 10 mortes. Os casos foram registrados nas três províncias mais afetadas pelo surto da doença: Ituri, Kivu do Norte e Kivu do Sul, regiões assoladas por conflitos armados. A resistência tem prejudicado o combate à doença, com relatos de ataques a equipes de sepultamento e a centros de tratamento. JBFM, faltam 3 minutos para as 10. Bom dia.
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0: Frente Bizarre, Love Triangle, Lulu Santos avisa aos navegantes. 10:03, o painel JB primeira edição termina por aqui, depois de ter levado até você os seguintes destaques. Governador do Rio diz que vai aderir ao novo programa de renegociação de dívidas com a União até o fim do mês. Linha de ônibus 433 volta a circular hoje no Rio e mais 3 suspensas em janeiro retornam até julho. Nova caneta emagrecedora reduz peso em até 28%, revela a pesquisa. Jogo de abertura da Copa terá trio de arbitragem brasileiro. Alzirão na Tijuca é cancelado e organização anuncia que não haverá eventos na Copa do Mundo deste ano. Painel JB primeira edição volta amanhã às 7:00. 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
4: 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Que Argos informa a hora certa. 10:05, bom dia. 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
6: Muito bom dia, estamos de volta à programação da sua cidade. Hoje é dia 9/6/2026, exatamente às 10:06 da manhã.

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Beijo aí na JBFM Marisa Monte, Alphaville Forever Young. Bom dia pra você, 10 e 14 no Rio, terça-feira, 9 de junho de 2026, manhã linda no Rio de Janeiro. E você curtindo aqui a nossa programação com muita música boa. Eu sou a Jane Mello e te acompanho até as 2 da tarde. 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

0: Nira na JBFM, a dupla Daryl Hall e Joe Notes. Antes, Lemar e o clássico do All Green, Let's Stay Together. Excelente dia pra você, 10h23.
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0: Na Barra da Tijuca foi liberada a faixa da Avenida Ayrton Senna após acidente envolvendo duas motos na altura do Optal, no sentido Orla. Neste momento, o trânsito segue com pontos de lentidão no trecho. Liberada também a faixa da Avenida Jerimário Dantas, na Freguesia, após a retirada de um caminhão enguiçado na altura da Rua Araguaia, no sentido Tanque. O trânsito apresenta boas condições na região.
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0: The Cranberries na JB Linger, America Ventura Highway, Renato Rossi em companhia do Paulo Ricardo, a Cruz e a Espada. 10h41 e a nossa equipe de promoção continua neste dia lindo, lá na Rede Economia de Queimados, na Avenida Doutor Pedro Jorge, número 352. 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
0: 10h43.
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0: Na sua manhã de terça-feira, 9 de junho, a voz suave e marcante de um dos grandes nomes do jazz e do soul, George Benson, na JB Kisses in the Moonlight. Primeiros erros, capital inicial, See You Stand By Me. Bom dia, agora 10h59.
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0: A Polícia Civil deflagrou hoje mais uma fase da Operação Mondiaro contra a venda clandestina de canetas emagrecedoras. O alvo desta ação é um homem que oferecia esses medicamentos em academias nas zonas oeste e sul do Rio de Janeiro. Agentes da Delegacia do Consumidor cumprem 7 mandados de busca e apreensão em Campo Grande, no Recreio dos Bandeirantes, na Barra da Tijuca e em São Paulo. A polícia alerta para os perigos do uso desses produtos, como contaminação bacteriológica, dosagem inadequada sem acompanhamento médico e quebra da cadeia de refrigeração necessária para a conservação. A cota de ingressos para a Copa do Mundo destinada a torcedores do Irã foi revogada poucos dias antes do início do torneio. É o que afirma a Federação de Futebol Iraniana. Segundo a entidade, torcedores que já haviam feito planos de viagem estão impossibilitados de assistir às partidas da seleção. A cota de 8% de ingressos foi retirada pelos Estados Unidos, deixando a Federação Iraniana impossibilitada de distribuí-los aos torcedores. Até o momento, nem a FIFA, nem o governo americano se manifestaram oficialmente sobre o assunto. Próximo informativo ao meio-dia. 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
0: 11:02.
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0: Welcome to the Club na JB, Everything I Own. Na sequência, James Blunt, Your Beautiful, Jorge Vercillo e Djavan, Final Feliz, ao vivo, Love of My Life, Queen. Excelente dia pra você.
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0: A FGV Arte na Praia de Botafogo está com a exposição Eu Chorei Rios, Arte dos Povos Originários da América. Com curadoria de Glicéria Tupinambá e Paulo Reckenhoff, a mostra apresenta pinturas, fotos, esculturas, objetos, instalações e artefatos históricos feitos por artistas indígenas da América Latina. Entre eles estão Ailton Krenak, Cláudia Andujar e Mestre Valentim. A exposição fica em cartaz até o dia 20 de setembro. A entrada é franca. A FGV Arte fica na Praia de Botafogo, número 186. O espaço funciona de terça a sexta, das 10 da manhã às 8 da noite. E nos fins de semana, das 10 da manhã às 6 da tarde.
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0: 11:21.
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0: Prince, nome do Richard, aqui em 99,9. O som Kiss Me, Mariah Carey, Touch My Body. 11h36, bom dia.
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4: A convocação da seleção uruguaia estabeleceu um recorde de jogadores que atuam no futebol brasileiro. O técnico Marcelo Bielsa chamou 7 atletas que jogam por aqui. Do Flamengo, Arrascaeta, Varela e De La Cruz. Do Palmeiras, Emiliano Martínez e Piquerez. Do Fluminense, Canóbio. E do Inter, o goleiro Rocher. O recorde anterior era na Copa do México em 86, quando o Uruguai levou 6 jogadores que atuavam no futebol brasileiro.
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0: Na JB, o clássico Take the Long Way Home. 11h59 no Rio.
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0: Uma operação do Ministério Público de São Paulo prendeu hoje um chefe de investigadores da Polícia Civil, um ex-policial e um ex-estagiário do próprio MP, suspeitos de atuarem como infiltrados do primeiro comando da capital. Segundo as investigações, o grupo estaria envolvido em um plano para matar um promotor do Grupo de Atuação Especial de Combate às Organizações Criminosas. Os suspeitos também fariam parte de um esquema para extorquir dinheiro de investigados, incluindo integrantes do PCC acusados de planejar a morte do promotor. Os agentes cumprem 3 mandados de prisão temporária, sendo 2 em Campinas e 1 na cidade de Cardoso, no interior de São Paulo. O exército israelense lançou hoje novos ataques contra o Líbano. Segundo o Ministério de Saúde libanês, 8 pessoas morreram após a ofensiva contra a histórica cidade de Tiro, no sul do país. Milhares de moradores fugiram da região após Israel emitir uma ordem de evacuação para todo o município. O Irã afirmou que responderia a qualquer novo ataque israelense ao sul do Líbano ou à capital Beirute. Na segunda-feira, Israel e Irã suspenderam os ataques mútuos após um apelo do presidente dos Estados Unidos, Donald Trump. Mesmo assim, os dois lados mantiveram as ameaças. Próxima informativa, 1 hora. 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

0: música e informação do seu jeito. Essa é a JBFM, The Police, o clássico Every Breath You Take. Já já tem Cazuza, tem propaganda, Michael Bublé, música, muita música boa pra você. Meio-dia, 19.
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0: No centro da cidade, um acidente envolvendo um carro e uma moto ocupa uma faixa da Avenida República do Chile, na altura do Largo da Carioca, no sentido Rua do Lavradio. Neste momento, o trânsito apresenta boas condições no trecho. E na linha amarela, o sentido Barra tem trânsito lento, da saída 1B pela Avenida Jerimário Dantas à Cidade de Deus. Já no sentido Fundão, a movimentação segue normal ao longo da via.
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0: Meio-dia e 22.
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0: Michael Bublé, Home Cazuza, codinome Beija-Flor. 12:38. 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
8: O Checkup Médico é grande aliado da sua saúde. 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Eu sou Gilberto Ururaí e lembro você, saúde é prevenção, a forma mais elegante e inteligente de cuidar da saúde. Um abraço para você e até o nosso próximo encontro.

0: Tears for Fears, na JB, o clássico Pay o Shelter. Taylor Swims, Bad Dreams. Meio-dia e 57.
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0: O Papa Leão XIV chegou hoje a Barcelona. Essa é a segunda cidade que o pontífice visita durante sua viagem à Espanha. Amanhã, Leão vai celebrar uma missa na Basílica da Sagrada Família e abençoará a nova torre que a transformou na igreja mais alta do mundo. O espaço é uma obra modernista ainda inacabada do arquiteto catalão Antoni Gaudí. Só no último ano, o local foi visitado por quase 5 milhões de pessoas. Na quarta-feira, antes da missa na Sagrada Família, o Papa deve se reunir com detentos em uma penitenciária e visitará a abadia na montanha de Montserrat. O cantor Arlindinho relatou hoje nas redes sociais que foi vítima de um assalto em Cascadura, na zona norte do Rio. Na publicação, o artista contou que foi abordado em frente ao Clube dos Sargentos. Segundo o cantor, os criminosos levaram um bracelete e um cordão que ele usava no momento. Apesar do susto, Arlindinho tranquilizou os fãs e disse estar bem. Ele também publicou imagens das joias roubadas e pediu ajuda para tentar recuperá-las. Próxima informativa, às 14h. 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

0: na programação da JBFM, George Michael, em parceria com a Mary J. Blige, Heart Alone, ainda Ana Carolina, a canção que tocou na hora errada, e Elton John, Goodbye Yellow Brick Road.
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0: O Fashion Mall em São Conrado entrou no clima da Copa do Mundo. O shopping recebe até o dia 14 de junho a exposição Paixão Nacional, uma experiência imersiva que celebra a emoção do futebol com mais de 300 itens históricos. O público poderá conferir relíquias como a bola e o ingresso do jogo de despedida do Rei Pelé, o troféu oficial inspirado na taça Jules Rimet, uma chuteira do Garrincha, além da camisa e da bola usadas na estreia de Neymar na seleção. A entrada é gratuita. A exposição Paixão Nacional está na Praça de Eventos do Fashion Mall. O espaço funciona das 10 da manhã às 9 da noite até o próximo domingo, dia 14 de junho.
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2: 1:19.
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0: 1977, aqui na programação da JBFM, a banda americana Player, Baby Come Back. Barão Vermelho, Amor, Meu Grande Amor. 1:36.
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Michael Jackson, Paul McCartney, The Girl's Mine, Rick Astley, Never Gonna Stop, Cláudio Zoli, Cada Um, Cada Um. Agora faltam 5 minutos para as 2. Ótima tarde para você. Eu sou o Christian Ferraz. Já tô por aqui para te fazer companhia até às 6, com música e informação do seu jeito.

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2: As aplicações nas cadernetas de poupança superaram os saques em 2 bilhões e 600 milhões de reais em maio. Os números foram divulgados hoje pelo Banco Central. No último mês, foram aplicados 368 bilhões e 400 milhões de reais contra saques de 365 bilhões e 800 milhões. Já os rendimentos creditados nas contas de poupanças somaram 6 bilhões e 200 milhões de reais. Essa é a primeira vez no ano que a poupança tem entrada líquida. Apesar do resultado em maio, a caderneta de poupança tem mostrado pouca competitividade na comparação com outras aplicações financeiras, como a renda fixa. O Hemorrio lançou uma campanha de doação de sangue especial para o Dia dos Namorados. A ação, chamada Amor é a Doação, incentiva casais a doarem sangue juntos e se tornarem doadores frequentes. O Hemocentro afirma que a iniciativa tem como objetivo reforçar a importância da doação regular de sangue e ajudar a manter os estoques necessários para abastecer mais de 100 unidades públicas de saúde em todo o estado. Para doar sangue, é necessário ter entre 16 e 69 anos de idade, pesar mais de 50

0: quilos, estar em boas condições de saúde e apresentar documento oficial com foto. O Hemorrio funciona diariamente das 7 da manhã às 6 da tarde. Próximo informativo às 3 horas. Outras notícias no site jb.fm.
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0: 1h58.
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0: Beatles, Here Comes the Sun, Seal for the Love of You, JBFM, são 2h16, boa tarde.
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0: Um acidente com duas motos na Avenida Nossa Senhora de Copacabana ocupa uma faixa na via na altura da rua Paula Freitas. O Centro de Operações Rio informa que o trânsito não chega a sofrer impacto, mas alerta os motoristas para que redobrem a atenção no trecho, porque há equipes do Corpo de Bombeiros e da Polícia Militar atuando no local.
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Música linda, Marisa Monte, Nando Reis, pra você, guardei o amor. JBFM 2:28.

0: Lighthouse Family Run, Robbie Williams, Sex Dap, Nando Reis, Marisa Monte, pra você Guardei o Amor, Annie Lennox, No More I Love You. Agora 2h36. 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
10: Olá, tudo bem? O mercado imobiliário de Cachoeiras de Macacu, na região metropolitana do Rio de Janeiro, vem atraindo compradores em busca de qualidade de vida e contato com a natureza. Levantamento da Bovian Participações sobre a pré-venda do Reserva dos IPs mostra que 55% dos lotes comercializados foram adquiridos por moradores da própria região. Os demais são principalmente de Niterói e da Baixada Fluminense. Os terrenos da pré-venda têm valores a partir de R$125 mil. Eu fico por aqui e até amanhã.

0: O sucesso da Vanessa Carlton, A Thousand Miles, Man at Work, It's a Mistake, Os Paralamas, Me Liga. JBFM, 3 horas.
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0: O Banco Central informou que 482 milhões e 800 mil reais em valores esquecidos no sistema financeiro foram sacados em abril deste ano. No total, o sistema de valores a receber já devolveu 15 bilhões de reais a clientes bancários. Segundo o BC, até abril, ainda havia 10 bilhões e 300 milhões de reais disponíveis para saque. No mês passado, o governo transferiu parte dos recursos para o programa Desenrola Brasil 2.0. O Ministério da Fazenda informou que 5 bilhões e 700 milhões de reais já foram destinados ao Fundo de Garantia de Operações, que servirá para cobrir a renegociação de dívidas no Programa de Combate à Inadimplência. Os valores transferidos a esse fundo ainda podem ser reivindicados pelos titulares. Houve um acidente há pouco na Avenida Ayrton Senna entre um carro e uma moto no sentido Orla, na altura da Vivian Festas. O Centro de Operações Rio avisa que uma faixa da pista central está ocupada no trecho e que o acesso à pista lateral está interditado. O trânsito tem retenções no local. O Corpo de Bombeiros e a 7 Rio atuam nessa ocorrência. Próximo informativo às 4 horas.
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Flávio Venturini, Clube da Esquina, número 2, música linda, Tracy Chapman, Fast Car. Agora 3:12, tem promoção. 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

0: Ellie Goulding, Love Me Like You Do. Música lançada em 2015 pela cantora inglesa Take That Back For Good. JBFM 3:20.
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0: Terça-feira linda de sol no Rio, temperatura média de 29 graus agora.
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0: E o tio está aqui na Moment You Can't Get Out Of. Agora são 3 horas e 40 minutos, faltam, portanto, 20 minutos para as 4. Ótima tarde para você ligado na JB.
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0: Thompson, Twins, Hold Me Now, Lionel Rich, I'm Coming Home, Lulu Santos, Tudo Bem, abrindo o módulo, Barry White, Just The Way You Are. Bom ter você na JBFM, faltam 2 minutos para as 4. Resultado da promoção, as ganhadoras dos convites para o show do Kid Abelha, próxima sexta, 12 de junho, na Farmácia Arena. Ganhadoras, portanto, foram Ana Paula Borges e Mônica da Silva Salles. Ana Paula, Mônica, parabéns, bom show para vocês.
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0: Quem já tomou a vacina da dengue, produzida pelo Instituto Butantan há mais de 21 dias e no momento preventivamente suspensa, está protegido contra a doença e não deve se preocupar. Foi o que garantiu o diretor do Butantan, Esper Calaz, em entrevista à Globo News. O diretor destacou que a vacina tem 65% de garantia de proteção contra a doença até 5 anos após a aplicação e de 80% de não desenvolver a forma grave da dengue. Calaz recomendou a quem tomou o imunizante há menos de 21 dias e apresentou algum tipo de reação que comunique às autoridades de saúde locais. Vale lembrar que a vacina do Butantan foi preventivamente suspensa por causa de 42 casos de reações severas, possivelmente ligadas ao imunizante e da ocorrência de 2 mortes suspeitas. O governo vai propor o aumento da mistura de etanol na gasolina de 30 para 32%. Ao dar a informação, o ministro de Minas e Energia disse que o Conselho Nacional de Política Energética vai analisar a proposta na próxima reunião do colegiado em 2 semanas. A novidade anunciada por Alexandre Silveira após reunião com o presidente Lula e mais 5 ministros faz parte da estratégia do governo para reduzir a dependência de combustíveis importados e minimizar os efeitos da guerra no Oriente Médio. Próximo informativo às 5 horas, o painel JB segunda edição. Outras notícias no nosso site. 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

0: Dunstall, Suddenly I See Modulated, JBFM 4:18.
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2: O Centro de Operações Rio avisa que foi liberado o acesso da pista central para a pista lateral da Avenida Ayrton Senna, que estava interditada por causa de um acidente ocorrido mais cedo entre um carro e uma moto no sentido Orla. Segundo o COR, uma faixa da pista central permanece ocupada no trecho, mas o trânsito agora apresenta boas condições por lá. Mesmo assim, a recomendação é para que os motoristas redobrem a atenção ao passarem pelo local.
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0: Clássico do Foreigner, Waiting for a Girl Like You, JBFM 4:37.
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0: Suzane Vega, Luca, Fernanda Abreu, você pra mim, JBFM, faltam 4 minutos para as 5. 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Confirmando, faltam 4 minutos para as 5. Na volta, tem música e informação no painel JB, segunda edição. Até já.
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6: Argentina e Alemanha é a final que mais vezes aconteceu em Copas do Mundo. Os países já se enfrentaram 3 vezes, em 1986 com vitória argentina, 1990 e 2014 com vitórias alemãs. O Brasil foi finalista 3 vezes consecutivamente e conquistou 2 títulos, 94 nos Estados Unidos e 2002 Japão e Coreia. A derrota aconteceu em 1998 na França.
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0: 2 minutos para as 5.
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2: Cinco horas, terça-feira, 9 de junho. O painel JB, segunda edição, traz hoje os seguintes destaques. Estados Unidos recebem seleções para a Copa do Mundo com revista rigorosa. Destaque do Marrocos sofre lesão no joelho e vira desfalque para a estreia contra o Brasil na Copa. Trump acusa Irã de derrubar helicóptero americano e diz que os Estados Unidos precisam responder. Diretor do Butantan tranquiliza quem tomou há mais de 21 dias a vacina da dengue, preventivamente suspensa. Governo vai propor aumento de etanol na gasolina de 30 para 32%. Os detalhes agora no painel JB, segunda edição.
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2: Para começar, tem a participação da repórter Ana Rodrigues. Ela traz pra gente as informações do tempo e do trânsito. Boa tarde, Ana.
4: Boa tarde, Christian. Boa tarde, ouvintes da JBFM. A previsão para hoje à noite é de céu parcialmente nublado, sem chuva, ventos fracos a moderados, temperatura estável, máxima para as próximas horas de 25 graus. E agora as notícias do trânsito. Na Avenida Ayrton Senna está liberado o acesso da pista central para a pista lateral no sentido Orla, na altura da Vivian Festas, após um acidente envolvendo carro e moto. O trânsito está intenso. Na altura da Transolímpica, no sentido Deodoro, uma faixa está ocupada na altura do Cefap em função de um acidente envolvendo 3 carros no Jardim Sulacap. A concessionária atua no local e o trânsito apresenta lentidão. A ponte Rio-Niterói está com trânsito lento da grande reta até o pedágio. O tempo de travessia é de 19 minutos. No sentido Rio, boas condições. Ana Rodrigues para JBFM.
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1: Nem a Copa do Mundo escapa da dura política anti-imigração do governo Donald Trump. A seleção do Senegal foi submetida a uma rigorosa revista do aeroporto de Raleigh, na Carolina do Norte. A revista foi feita ao pé do avião. Jogadores e outros membros da delegação foram revistados um a um com detectores de metal e inspeção de bagagem. A seleção da Bélgica também foi revistada com detectores de metal até na sola dos sapatos na chegada a Chicago. Na segunda-feira, a equipe do Uzbequistão já havia sido recepcionada igualmente em Chicago com cães farejadores ao desembarcar para um amistoso contra a Holanda. Houve ainda o caso do árbitro Omar Artan, da Somália, indicado pela FIFA para o Mundial, mas impedido de entrar nos Estados Unidos. JBFM 5 e 12.
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0: José Feliciano, I Wanna Be Where You Are, Adriana Calcanhoto, Maresia e ainda Sade, Kiss of Life, JBFM 520.
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2: Na linha vermelha, uma faixa está ocupada no sentido Baixada, na altura do Galeão, devido a um acidente envolvendo carro e moto. Sete Rio e bombeiros já estão atuando no local e o trânsito está com retenções desde o Caju. Linha amarela no sentido Barra com lentidão, do acesso da linha vermelha ao acesso 6 Maria da Graça, em função de um carro enguiçado. No sentido Fundão, o trânsito está fluindo bem. Na Avenida Presidente Vargas, tráfego intenso no sentido Praça da Bandeira, no trecho da Praça da República, em direção à Candelária, boa movimentação. O túnel Rebouças está com trânsito intenso, tanto no sentido Zona Norte quanto em direção à Zona Sul. Avenida Borges de Medeiros, com retenções em ambos os sentidos. Já a Avenida Epitácio Pessoa apresenta lentidão na altura da Escola de Remo do Botafogo. Ana Rodrigues para JBFM.
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0: O presidente Donald Trump acusou o Irã de derrubar um helicóptero americano perto do Estreito de Hormuz e afirmou que os Estados Unidos precisarão responder ao ataque. Em mensagem na rede Truth Social, Trump afirmou que havia dois pilotos a bordo e que ambos estão seguros e sem ferimentos. Uma autoridade militar dos Estados Unidos disse ao site americano Axios que um drone iraniano atingiu o helicóptero modelo Apache. A investigação ainda não determinou, no entanto, se o incidente foi intencional. Nos últimos dias, Donald Trump vinha adotando um discurso em defesa de um acordo de paz no Oriente Médio e chegou até a advertir Israel para que não retomasse os ataques. JBFM 5 e 24.
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1: O Marrocos ganhou um problema para a estreia contra o Brasil na Copa do Mundo no próximo sábado às 7 da noite em Nova Jersey. O atacante Abdessamad Zalzouli, um dos destaques do time, teve confirmada uma lesão no joelho direito e vai desfalcar a seleção do país africano. Segundo o jornal Marca, da Espanha, o jogador foi diagnosticado com uma entorse moderada do ligamento colateral medial, o que põe em sério risco a participação dele na Copa do Mundo. O tempo previsto de recuperação é de 2 a 3 semanas. JBFM 5:33.
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0: Gary Hall, John Oates, Sadies and Soul, Adele, Send Me Love e ainda Jorge Vercillo com Me Transforma em Luar. JBFM 5:41.
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3: Na Gávea, a Avenida Padre Leonel Franca está com retenções em ambos os sentidos. Autoestrada Lagoa Barra, no trecho da Juatinga, com trânsito congestionado no sentido Barra. A Avenida Armando Lombardi, no trecho com a Avenida Ministro Ivalins, apresenta lentidão para quem segue em direção ao Recreio. Na Avenida das Américas, movimentação intensa em ambos os sentidos, na altura do BRT Afrânio Costa. Ana Rodrigues para JBFM.
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7: Olá, amigos da JBFM. E a CBF mudou o comando da comissão de arbitragem. Sai Rodrigo Sintra e entra Sandro Meira Ritchie. A comissão de arbitragem tem sido um problema e tanto para a CBF, tanto que nos últimos 10 anos, esta é a 5ª chefia dos árbitros, que entraram agora na fase mais profissional. Bom, enquanto isso, nos Estados Unidos, a seleção brasileira segue treinando para a estreia diante da equipe do Marrocos. No próximo sábado, em Nova Jersey, Neymar está fora, só deve estrear diante da equipe do Haiti. Por aqui, Saúl e Léo Ortiz já começaram a treinar no Ninho do Urubu, mesmo com o Flamengo só voltando aos treinos no próximo dia 19. O Botafogo sofreu o 6º transfer ban, impedido de realizar contratações. O Fluminense segue negociando a contratação do zagueiro Nino e fez consulta por Thiago Silva. E o Vasco busca recursos para vender a SAF, 90% para o investidor Marcos Lamacchia. Eu sou o Fábio Azevedo e volto amanhã no Painel JB, primeira edição por Dentro do Jogo, e desejo a você uma excelente noite.
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1: Quem já tomou a vacina da dengue produzida pelo Instituto Butantan há mais de 21 dias e no momento preventivamente suspensa, está protegido contra a doença e não deve se preocupar. Foi o que garantiu o diretor do Butantan, Esper Calassi, em entrevista à Globo News. O diretor destacou que a vacina tem 65% de garantia de proteção contra a doença até 5 anos após a aplicação e de 80% de não desenvolver a forma grave da dengue. Calaz recomendou a quem tomou imunizante há menos de 21 dias e apresentou algum tipo de reação que comunique às autoridades de saúde locais. Vale lembrar que a vacina do Butantan foi preventivamente suspensa por causa de 42 casos de reações severas, possivelmente ligadas ao imunizante, e da ocorrência de 2 mortes suspeitas. JBFM, faltam 4 para as 6.
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0: Charles e Eddie, Would I Lie to You, antes Skank TV e ainda Kobe Calais Rainbow, JBFM 6 e 3.
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2: A linha vermelha permanece com trânsito congestionado desde o Caju no sentido Baixada, devido a um acidente na altura do Galeão, envolvendo um carro e uma moto. Os bombeiros e a Sete Rio continuam atuando no local. No sentido centro da linha vermelha, a movimentação está boa. No trecho próximo à rodovia Washington Luiz, tráfego intenso na linha vermelha. A Avenida Brasil apresenta lentidão para quem segue em direção à Zona Oeste. Na Zona Portuária, as avenidas Rodrigues Alves e Francisco Bicalho estão com trânsito lento em direção à Avenida Brasil. Ana Rodrigues para JBFM.
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0: O governo vai propor o aumento da mistura de etanol na gasolina de 30 para 32%. Ao dar a informação, o ministro de Minas e Energia disse que o Conselho Nacional de Política Energética vai analisar a proposta na próxima reunião do colegiado, em 2 semanas. A novidade anunciada por Alexandre Silveira após reunião com o presidente Lula e mais 5 ministros faz parte da estratégia do governo para reduzir a dependência de combustíveis importados e minimizar os efeitos da guerra no Oriente Médio. JBFM 6 e 7.
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1: As aplicações nas cadernetas de poupança superaram os saques em 2 bilhões e 600 milhões de reais em maio. Os números foram divulgados pelo Banco Central. No último mês foram aplicados 368 bilhões e 400 milhões de reais, contra saques de 365 bilhões e 800 milhões. Já os rendimentos creditados nas contas de poupança somaram 6 bilhões e 200 milhões de reais. Esta é a primeira vez no ano que a poupança tem entrada líquida de recursos. Apesar do resultado de maio, a caderneta tem mostrado pouca competitividade em relação a outras aplicações, como a renda fixa.
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1: O dólar fechou a R$ 5,17 para a venda, praticamente estável. O euro foi negociado a R$ 5,97, também com pouca variação. A Bovespa encerrou o pregão com alta de 0,68% aos 169.813 pontos. JBFM 6:17.
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0: Madonna, Rain, The Weeknd, Out of Time, Roberta Campos e Nando Reis, de janeiro a janeiro, JBFM 6:24.
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2: Na Barra da Tijuca, a Avenida das Américas está com trânsito intenso no trecho da Avenida Luiz Carlos Prestes, nas duas direções. A Avenida Ayrton Senna apresenta trânsito congestionado no sentido linha amarela e movimentação intensa no sentido orla. Tráfego intenso nos dois sentidos da autoestrada Lagoa Barra, na altura do Fashion Mall. Na Transolímpica, sentido Deodoro, foi liberada a faixa na altura do CEFAP após um acidente envolvendo três carros no Jardim Sulacap. O trânsito está lento na região em direção a Deodoro. Ana Rodrigues para JBFM.
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4: A presidência da Câmara dos Deputados abriu na tarde de hoje uma sessão, mas suspendeu a discussão na Comissão de Constituição e Justiça da Casa da proposta de emenda à Constituição que reduz a maioridade penal de 18 para 16 anos. O texto de autoria do então deputado Gonzaga Patriota, do PSB de Pernambuco, era o único item da pauta da reunião. O debate será retomado amanhã pela CCJ. A ideia é votar a PEC na Comissão de Constituição e Justiça ainda nesta semana. JBFM 6:28.
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1: O HemoRio lançou uma campanha especial de doação de sangue para o Dia dos Namorados. A ação, chamada Amor é Doação, incentiva casais a doarem sangue juntos e se tornarem doadores frequentes. O Hemocentro disse que a iniciativa tem como objetivo reforçar a importância da doação regular de sangue e ajudar a manter os estoques necessários para abastecer mais de 100 unidades públicas de saúde em todo o estado. Para doar sangue é necessário ter entre 16 e 69 anos, pesar mais de 50 quilos, estar em boas condições de saúde e apresentar documento oficial com foto. O HemoRio funciona diariamente das 7 da manhã às 6 da tarde. O endereço é Rua Frei Caneca, 8, no centro da cidade. JBFM 6:37 no Rio.
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1: O Banco Central informou que 482 milhões e 800 mil reais em valores esquecidos no sistema financeiro foram sacados em abril deste ano. No total, o sistema de valores a receber já devolveu 15 bilhões de reais a clientes bancários. Segundo o BC, até abril ainda havia 10 bilhões e 300 milhões de reais disponíveis para saque. No mês passado, o governo transferiu parte dos recursos para o programa Desenrola Brasil 2.0. O Ministério da Fazenda informou que 5 bilhões e 700 milhões de reais já foram destinados ao Fundo de Garantia de Operações, que servirá para cobrir a renegociação de dívidas no Programa de Combate à Inadimplência. Os valores transferidos a esse fundo ainda podem ser reivindicados pelos titulares. JBFM 6:58.
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0: Michael McDonald, I Heard It Through the Grapevine, JBFM no Rio 75. Boa noite.
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3: Avenida das Américas liberada após queda de moto no sentido São Conrado, na altura do Novo Leblon. O trânsito está intenso no trecho. A Avenida das Américas apresenta pontos de lentidão nos dois sentidos até o terminal Alvorada. Há retenções no acesso à Avenida Salvador Allende, no sentido Recreio. Elevado das Bandeiras e elevado Presidente Itamar Franco com trânsito lento no sentido Barra. No sentido São Conrado, boas condições. Ponte da Joatinga com lentidão até o acesso à Avenida Ministro Ivan Lins. Em direção a São Conrado, retenções na altura do acesso pela Avenida Ministro Ivan Lins. A Avenida Armando Lombardi está com retenções nos dois sentidos. Já a Avenida Lúcio Costa, no sentido Recreio, com lentidão entre o acesso à Avenida Érico Veríssimo e o posto 5. No sentido Ponte da Joatinga, melhores condições. E a Avenida Ayrton Senna está com trânsito congestionado entre a Cidade das Artes e a Ponte Santos Dumont, no sentido Linha Amarela. No sentido Orla, retenções entre a ponte e a Avenida Jorge Cury. Ana Rodrigues para JBFM.
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0: A quinta turma do Superior Tribunal de Justiça rejeitou um pedido de liberdade da influenciadora digital e advogada Deolane Bezerra, que cumpre prisão preventiva desde o dia 21 de maio. Deolane foi alvo de uma operação do Ministério Público e da Polícia Civil de São Paulo contra a lavagem de dinheiro do primeiro comando da capital. A influenciadora também é suspeita de associação com o tráfico de drogas e de fazer parte da facção criminosa. JBFM 79.
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1: A quinta turma do Superior Tribunal de Justiça rejeitou um pedido de liberdade da influenciadora digital e advogada Deolane Bezerra, que cumpre prisão preventiva desde o dia 21 de maio. Deolane foi alvo de uma operação do Ministério Público e da Polícia Civil de São Paulo contra a lavagem de dinheiro do primeiro comando da capital. A influenciadora também é suspeita de associação com o tráfico de drogas e de fazer parte da facção criminosa. A Latam Airlines Brasil apresentou hoje em São José dos Campos, no estado de São Paulo, o primeiro avião modelo Embraer E195E2, que fará parte de uma encomenda de 24 aeronaves avaliada em US$2,1 bilhões. O modelo será incorporado à frota da companhia a partir do último trimestre de 2026. A aquisição é parte da estratégia de expansão da malha aérea da Latam no país. JBFM 718.
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0: Duran Duran, Lay Lady Lay, Zélia Duncan, Alma e Jason Mraz, I'm Yours, JBFM 7:25.
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2: A linha amarela no sentido Barra está com trânsito lento da altura da Vila do João ao acesso 3 Abolição, em função de um veículo enguiçado. No sentido Fundão, o trânsito está lento do acesso 1A Estrada do Pau Ferro até o acesso Água Santa. A Avenida Salvador Allende está com trechos de retenção entre a Avenida das Américas e a Avenida Embaixador Abelardo Bueno no sentido Transolímpica. Em direção ao Recreio, há retenções na altura da Transolímpica e lentidão entre a Avenida Embaixador Abelardo Bueno e a estação BRT Ilha Pura. Avenida Embaixador Abelardo Bueno, em direção à Avenida Salvador Allende, com trânsito lento na altura do Terminal Centro Olímpico. No sentido Barra, trânsito intenso. Ana Rodrigues para JBFM.
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6: A Alemanha é a seleção que mais vezes disputou uma final de Copa do Mundo. São 8 ao todo. Os alemães conquistaram 4 títulos: 1954, 74, 1990 e 2014. O Brasil é o segundo colocado, com 7 finais e 5 títulos: 58, 62, 1970, 94 e 2002.
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0: Morreu hoje o cineasta e gestor cultural Orlando Senna. A notícia foi confirmada pela sobrinha dele, Indra Rocha, e compartilhada nas redes sociais de Senna. Baiano de Afrânio Peixoto, Orlando Senna dirigiu, ao lado de Jorge Bodansky, o clássico do cinema nacional Iracema, Uma Transa Amazônica, de 1972. No último domingo, ele havia acompanhado uma sessão de cinema no Centro Cultural Banco do Brasil, no Rio, onde tirou uma foto ao lado do ator e amigo Antônio Pitanga. Orlando Senna tinha 86 anos. A causa da morte não foi informada. JBFM 7:30 no Rio.
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1: O presidente do Banco de Brasília, Nelson Antônio de Souza, confirmou hoje na Comissão de Assuntos Econômicos do Senado que o BRB precisa de 8 bilhões e 800 milhões de reais para fazer frente a possíveis perdas decorrentes de negócios com o Banco Master de Daniel Vorcaro. Segundo Souza, o provisionamento ou capitalização funcionará como uma reserva necessária para preservar o fôlego financeiro, evitando a quebra do BRB. O valor foi calculado após uma auditoria interna descobrir que dos 30 bilhões de reais em títulos comprados do Master, ao menos 8 bilhões e 800 milhões podem estar perdidos. Destes, pelo menos 2 bilhões e 600 milhões de reais não têm lastro, ou seja, não há nenhuma garantia real de que o banco será reembolsado. 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

0: Love Comes to Everyone, Daniel Powter, Bad Day, ainda Cássia Eller All Star, JBFM 747.
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3: Na Avenida Salvador Allende, um acidente entre ônibus e moto ocupa a calha do BRT na altura da estação Rio Centro, no sentido Recreio. Equipes da Sete Rios já atuam na ocorrência e o trânsito está sendo desviado pela pista de tráfego normal. A movimentação está lenta no trecho da Avenida Salvador Allende, na altura da estação Rio Centro, no sentido Recreio. Ponte Rio-Niterói liberada após um acidente envolvendo um carro de passeio e um caminhão na altura da Praça do Pedágio, Pórtico 23, sentido Rio. Neste momento, o trânsito está fluindo bem no sentido Rio. No sentido Niterói, lentidão na saída para Niterói com tempo de travessia de 18 minutos. Ana Rodrigues para JBFM.
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0: Morreu hoje o diretor de arte Tulé Pick, considerado um dos nomes mais respeitados do cinema brasileiro. Ele participou de produções como Cidade de Deus, Tropa de Elite e Ensaio sobre a Cegueira. Nos últimos anos, Pick também expandiu a atuação para a televisão, onde integrou equipes de projetos do Afro Reggae Audiovisual para a Globoplay, entre eles Betinho no Fio da Navalha, Arcanjo Renegado e O Jogo que Mudou a História. Atualmente, ele trabalhava em Delegacia de Homicídios, série da produtora para a Disney Plus. Tulé Pick tinha 69 anos e foi vítima de um infarto. O velório vai ser nesta quarta-feira, a partir do meio-dia, nas Casas Casadas, em Laranjeiras, na Zona Sul do Rio. JBFM, faltam 9 para as 8.
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1: A CBF demitiu Rodrigo Sintra da presidência da Comissão de Arbitragem. Ele será substituído por Sandro Meira Ritt, que, como Sintra, também atuou como árbitro. Rodrigo Sintra ocupava o cargo desde fevereiro de 2025, quando foi anunciado pelo então presidente da CBF, Edinaldo Rodrigues.
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1: O Instituto Nacional de Meteorologia prevê para amanhã no Rio uma quarta-feira com sol e muitas nuvens na maior parte do dia, mas sem possibilidade de chuva. A temperatura deve variar entre a mínima de 14 e a máxima de 26 graus. JBFM, 8 horas.
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0: Michael Bublé, Everything, Barão Vermelho, Bete Balanço, Nelly Furtado, I'm Like a Bird. 8 horas e 7 minutos, o painel JB segunda edição termina por aqui, depois de ter levado a você os seguintes destaques. Estados Unidos recebem seleções para a Copa do Mundo com revista rigorosa. Destaque do Marrocos sofre lesão no joelho e vira desfalque para a estreia contra o Brasil na Copa. Trump acusa Irã de derrubar helicóptero americano e diz que os Estados Unidos precisam responder. Diretor do Butantan, Esper Calas, tranquiliza quem tomou há mais de 21 dias a vacina da dengue preventivamente suspensa. Governo vai propor aumento de etanol na gasolina de 30 para 32%. O painel JB, segunda edição, volta amanhã às 5 da tarde. 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

0: Alphaville Big in Japan. Na sequência ainda teve Extreme, More Than Words e Marisa Monte. A sua, JBFM 8:25. 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Houve um acidente na Gávea entre um carro e uma moto na Avenida Padre Leonel Franca, uma faixa da vista ocupada na altura do túnel acústico Rafael Mascarenhas, no sentido São Conrado. O Centro de Operações Rio informa que equipes da 7 Rio foram acionadas. O trânsito está congestionado no trecho.
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0: 8:26.
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0: UB40 e Chris Hind com I Got You Baby, Lulu Santos, Certas Coisas, Toto, Lia, JBFM 8:39.
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0: Donald Fagen, IGY, What a Beautiful World. Antes, Seal, Kiss from a Rose. 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
0: 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Os Estados Unidos fizeram hoje uma série de bombardeios contra o território iraniano em retaliação à derrubada de um helicóptero Apache na região do Estreito de Hormuz no dia anterior. O Irã, por sua vez, contra-atacou, atingindo alvos americanos. Um oficial dos Estados Unidos disse ao site Axios que as forças americanas atacaram diversos sistemas de defesa aérea e de radares na região. Minutos após os ataques, a Guarda Revolucionária do Irã anunciou também ter lançado mísseis e drones contra alvos americanos. Ainda não se sabe como os ataques mútuos vão impactar o frágil cessar-fogo em vigor desde o começo de abril e influenciar as negociações pelo fim do conflito. O ministro Dias Toffoli tomou posse hoje como ministro efetivo do Tribunal Superior Eleitoral, órgão responsável pela organização das eleições de outubro. Toffoli passa a ocupar a vaga da ministra Carmen Lúcia, que deixou o TSE depois de completar o mandato de 2 anos no comando da corte. Num breve discurso, Dias Toffoli disse que terá o compromisso de garantir a soberania do voto do eleitor nas eleições. Vale lembrar que o Tribunal Superior Eleitoral é presidido pelo ministro Cássio Nunes Marques. Próximo informativo às 10 horas. 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